0: 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O tempo passa rápido e o Nostalgia 90 vai ficando por aqui. Um ótimo final de semana para todos.
1: É isso aí, meu amigo Kleber Ramos. Passa muito rápido. Nostalgia 90 vai ficando por aqui. 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

0: 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A Rádio Cidade informa a hora certa.
1: 9:03.
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1: Olá, tudo bem? Hoje é sexta-feira, sextou, dia 10 de julho de 2026, dia da pizza. Bem sugestivo, né? Tá começando mais um Ritmo Perfeito, esse programa incrível, com as músicas mais animadas, com as músicas românticas, com as músicas que estão fazendo sucesso em todo o Brasil e, claro, faz sucesso aqui no Ritmo. E tem também as dicas pra você ficar muito mais linda sempre. Começando com Gustavo Lima e Luiz Fonsi, Vagabundo.
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3: Tem.
2: E tá gelada?
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0: Henrique Mala, aqui no Ritmo Perfeito. Uma ótima sexta, eu volto já.
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2: A Rádio Cidade informa a hora certa.
3: 9:17.
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4: Oi, gente, de volta. Que bom ter você aqui. Meses depois da criação da nova lei chamada ECA Digital, um teste feito na internet mostrou que os aplicativos de entrega no Brasil estão batendo cabeça para proibir a venda de bebidas com álcool para menores de 18 anos. O teste usou contas falsas de adolescentes para tentar comprar nos aplicativos. O resultado mostrou que cada um faz de um jeito. O iFood e o Zé Delivery funcionam bem e bloquearam os adolescentes na hora. Mas outros aplicativos erraram feio. O Caeta e o 99 Food deixaram comprar apenas clicando no botão Tenho mais de 18 anos. Já o Rappi deixou fazer o pagamento e avisou que o entregador deveria olhar o documento na hora de entregar o produto. Deixar para olhar o documento na porta de casa ou usar botões simples desobedece a lei que protege as crianças. Isso acende um alerta para os pais cuidarem do celular dos filhos. Enquanto o governo se prepara para cobrar multas pesadas dos aplicativos a partir de 2027. Aqui você fica sabendo. A gente volta daqui a pouquinho.
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0: Veloso é compositora de vários sucessos de Marília Mendonça, Lua Santana, Gustavo Lima, entre muitos outros. Mas agora chegou para abalar o mundo sertanejo com sua voz. Olha só, Bia Frazo, Imperfeita.
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0: de Brita e Samuel, Romance Rosa, Jovem Dionísio, Miley Cyrus e também Bia Frazo, Imperfeita. Daqui a pouquinho tem mais Ritmo no Ar.
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0: Volta já.
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0: A Rádio Cidade informa a hora certa.
3: 9:32. 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
0: De volta.
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0: De volta com

0: Léo Foguete, beijo, beija-flor, aqui no Ritmo. E agora, dicas de belos hábitos.
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0: Muitas pessoas mascam chiclete apenas para refrescar o hálito, mas a ciência mostra que esse hábito, quando feito com versões sem açúcar, traz benefícios surpreendentes para o bem-estar. O ato contínuo de mastigar estimula intensamente as glândulas salivares, aumentando o fluxo de saliva, que ajuda a neutralizar os ácidos na boca e a proteger os dentes. Além disso, focar na mastigação de um chiclete por alguns minutos ajuda a reduzir a ansiedade acumulada no trânsito ou no trabalho, aliviando a tensão do dia a dia. Olha que dica boa, hein? Um chicletinho sem açúcar na bolsa vai muito bem.
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0: Continua Jorge Henrique Rodrigo,

0: Cleiton e Romário, Zé Neto e Cristiano não namora. O Ritmo Perfeito volta já já.
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1: 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A Rádio Cidade informa a hora certa.
2: 9:46.
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1: Estamos de volta com Ritmo Perfeito. João Bosco e Vinícius lançaram em setembro do ano passado a faixa Medida Protetiva do EP Deixa o Barulho. Essa música traz participação do Gustavo Lima e fala sobre a dor de não conseguir esquecer.

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1: Bora! 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Você pode!

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1: Bora, turma! Você acabou de ouvir Bora Emagrecer!
2: A Rádio Cidade informa a hora certa.
3: 10:01.
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0: Rádio Cidade informa a hora certa.
1: 10:18.
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1: De volta com Fique Sabendo na sua programação. Recusar uma cirurgia, uma transfusão de sangue ou parar um tratamento contra o câncer são decisões difíceis que sempre geram a dúvida. Quem manda na saúde, o médico ou o paciente? A nova lei número 15.378/2026, chamada de Estatuto dos Direitos do Paciente, resolveu essa questão ao garantir, por lei, o direito de escolha das pessoas. A regra deixa claro que todo paciente pode aceitar ou rejeitar exames e tratamentos, desde que faça isso por vontade própria e esteja bem informado sobre os riscos e as consequências. A lei também aceita o documento de vontade antecipada, onde a pessoa deixa escrito antes quais tratamentos aceita receber caso fique muito doente e não consiga falar no futuro. 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
1: A Rádio Cidade informa a hora certa.
2: 10h48.
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2: Muitas pessoas mascam chiclete apenas para refrescar o hálito, mas a ciência mostra que esse hábito, quando feito com versões sem açúcar, traz benefícios surpreendentes para o bem-estar. O ato contínuo de mastigar estimula intensamente as glândulas salivares, aumentando o fluxo de saliva, que ajuda a neutralizar os ácidos na boca e a proteger os dentes. Além disso, focar na mastigação de um chiclete por alguns minutos ajuda a reduzir a ansiedade acumulada no trânsito ou no trabalho, aliviando a tensão do dia a dia. Olha que dica boa, hein? Um chicletinho sem açúcar na bolsa vai muito bem.
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0: A Rádio Cidade informa a hora certa.
3: 11:04.
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O seu rádio com três velhinhas na sequência. Eu sou o Maicon Oliveira, aumente o volume, porque você confere a terceira posição. Number three. Som do duo Dare You Hall You Joe Notes, faixa do álbum Private Eyes, lançada em 1981. A música se tornou o quarto single número um na parada da Billboard. I Can Go For That fica com a terceira posição. Number two. Lançado em 30 de junho de 1981, o álbum Breakaway é um dos grandes álbuns do americano Al Jarreau e uma das faixas de mais sucesso foi essa que fica com a medalha de prata, We're In This Love Together. Number 1. E pra fechar, tem som de 86 do Van Halen com Dreams. Começou? Flashback Express. With Maicon Oliveira.

0: Estúdio da banda, lançada em 1986, foi o primeiro trabalho gravado com o novo vocalista, Sammy Hagar. Van Halen com Dreams, fechando as velhinhas aqui na programação. Curtiu? Então é só ficar ligado que a qualquer momento tem mais.
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1: A Rádio Cidade informa a hora certa.
2: 11:24.
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1: Oi gente, de volta na sua sexta-feira. Buscar ajuda na inteligência artificial para desabafar ou pedir conselhos virou um hábito comum. Uma pesquisa revelou que 48,7% das pessoas que usam a IA e têm problemas de saúde mental buscam apoio nessas ferramentas. Entre elas, 73% tentam controlar a ansiedade e 60% buscam ajuda para a depressão, atraídas pela facilidade de ter um aplicativo gratuito funcionando 24 horas por dia. No entanto, psicólogos e médicos acendem um alerta importante. A IA não substitui uma terapia de verdade e pode trazer riscos à privacidade. Eles explicam que os robôs são criados apenas para dar respostas que agradam o usuário e não para fazer tratamentos. Muito cuidado! Aqui você fica sabendo!
0: Boa.

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1: A Rádio Cidade informa a hora certa.
2: 11:32.
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Pai nosso que estais no céu, santificado seja o vosso nome. Venha a nós o vosso reino. Seja feita a vossa vontade, assim na terra como no céu. O pão nosso de cada dia nos dai hoje. Perdoai-nos as nossas ofensas, assim como nós perdoamos a quem nos tem ofendido. E não nos deixeis cair em tentação, mas livrai-nos do mal. Ave Maria, cheia de graça, o Senhor é convosco. Bendita sois vós entre as mulheres, e bendito é o fruto do vosso ventre, Jesus. Santa Maria, Mãe de Deus, rogai por nós, pecadores, agora e na hora de nossa morte. Amém.

ó Mestre, fazei-me um instrumento de vossa paz. Onde houver ódio, que eu leve o amor. Onde houver ofensa,

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1: A Rádio Cidade informa a hora certa.
2: 12:11.
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1: A Rádio Cidade informa a hora certa.
2: 1:04.
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0: 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A Rádio Cidade informa a hora certa.
1: 2 horas.
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1: A Rádio Cidade informa a hora certa.
2: 3:02.
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1: A Rádio Cidade informa a hora certa.
2: 4:01.
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0: 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A Rádio Cidade informa a hora certa.
1: 5:02.
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Pai nosso que estais no céu, santificado seja o vosso nome. Venha a nós o vosso reino. Seja feita a vossa vontade, assim na terra como no céu. O pão nosso de cada dia nos dai hoje. Perdoai-nos as nossas ofensas, assim como nós perdoamos a quem nos tem ofendido. E não nos deixeis cair em tentação, mas livrai-nos do mal. Ave Maria, cheia de graça, o Senhor é convosco. Bendita sois vós entre as mulheres, e bendito é o fruto do vosso ventre, Jesus. Santa Maria, Mãe de Deus, rogai por nós, pecadores, agora e na hora de nossa morte. Amém.

ó mestre, fazei-me um instrumento de vossa paz. 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Onde houver ofensa,

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0: Rádio Cidade informa a hora certa.
1: 6:12.
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2: Alô, amigos de todo o Brasil. Sertanejo Classe A tá chegando por aqui. Aquela sequência de modelo que a gente gosta de ver. Eu sou o Fabiano Farias e por aqui seguimos juntos na edição do final de semana. 2 horas de muita música boa. Uns modão de fundamento. Isso que a gente gosta, escolhido a dedo aqui. Como é que tá o teu final de semana aí? Tá tudo belezinha? Vamos melhorando, porque tá chegando aqui um som do Thales e Thiago. Nova geração do modão sertanejo. Vida de Caboclo, Tem Sangue Sertanejo, Roberto Mirinho. Rio Negro e Solimões com Emílio Eduardo, Liguei Pra Dizer Que Te Amo. Sertanejo Classe A tá começando agora, então se liga aí.

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1: Irajá e Pratini, o IP Roxo. Teve ainda, liguei pra dizer que te amo. Só música boa, hein? Intervalo, sim. Rápido, rápido, a gente já volta por aí trazendo mais. O Sertanejo Classe A tá só começando, não sai daí.
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1: Vai seguindo Sertanejo Classe A por aqui no final de semana. Tem Renato e Peninha, Eu a Viola e Ela, do Duque Dalvan e Espinheira, e ainda Saudade de Nós Dois, com Chico Rei Paraná. É o Sertanejo Classe A, com você, sempre com você.
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1: Ed Brito e Samuel, Mulher Sempre Mulher. Tá Faltando Amor, César e Paulinho, foi o que a gente ouviu por aqui. Tem mais intervalo chegando, rapidão a gente vai ali com os nossos apoiadores. Voltamos trazendo Durval e Davi, Dom Bar e Donzete, Eduardo Costa, depois do intervalo.
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3: A Rádio Cidade informa a hora certa.
4: 6h43.
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2: Sertanejo Classe A seguindo por aqui, tem mais, tem Jean Giovanni, Caindo Laço, Daniel Viola, Emanuel, Longe do Asfalto, Thales e Conrado, Será Que Foi Saudade? É o Sertanejo Classe A pra ficar juntinho de você.
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1: Sertanejo Classe A por aqui, Jean e Duane. Eu busco uma estrela, será que foi saudade? Ah, coração! Tem intervalo chegando, tem sim, a gente vai rapidão ali, volta já, trazendo na sequência o Felipe Falcão, Abel e Caim, Delay Dorivan. É muita música boa. Dá pra você pedir a sua, manda sua mensagem aqui no celular da rádio, manda no nosso WhatsApp, manda aquela mensagem que a gente vai tocando junto de você o melhor do sertanejo, sertanejo passeado.
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1: A Rádio Cidade informa a hora certa.
2: 7:01. 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
1: Sertanejo Classe A que segue com Felipe Falcão, Vestido de Seda, ô modão bom. O Menino e o Cachorro, Abel e Caim, Tem Delay Dorivan, Tropeiro Velho. Sertanejo Classe A seguindo com você no final de semana.
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0: Zaila Araújo, eu sei, tocando aqui no nosso sertanejo, tá demais, hein? Mais um intervalo chegando, rapidão a gente vai pro intervalo. Voltamos aí com o Daniel, tem o Zé Henrique, Gabriel, César Menotti, Fabiano, depois do intervalo.
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0: Aí com o Daniel, tem o Zé Henrique, Gabriel, César Menotti, Fabiano, depois do intervalo.
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1: Sertanejo Classe A que segue, vem Daniel, Desatinos, Henrique Gabriel, Estrela de Ouro e o César Menotti Fabiano, Fogão de Lenha, no Sertanejo Classe A. Fim de semana com Sertanejo Classe A fica muito melhor.
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1: Sertanejo Classe A, Diego e Gustavo, Remédio Certo. Fechou mais uma? Fechou mais uma. Intervalo por aqui, a gente volta já.
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1: 7h32.

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1: Sertanejo Classe A que vai seguindo com as saideiras por aqui, fechando a nossa sequência deste final de semana. Vem Ginigeno, Pescaria, tem Darli Darleno com Trio Batidão, Renúncia de Amor, Christian Ralph, Camisa Manchada e ainda Trio Parada Duras Andorinhas. Tô indo, um grande abraço pra você, nos encontramos no próximo Sertanejo Classe A. Até lá, tchau.
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1: A Rádio Cidade informa a hora certa.
0: 7h46.
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1: O grande homem mantém seu modo de pensar independentemente da opinião pública. É tranquilo, calmo, paciente, não grita nem se desespera. Pensa com clareza, fala com inteligência, vive com simplicidade. É do futuro e não do passado. Sempre tem tempo. Não despreza nenhum ser humano. Causa a impressão dos vastos silêncios da natureza. O céu, o oceano, o deserto. Não é vaidoso. Como não anda à cata de aplausos, jamais se ofende. Possui sempre mais do que julga merecer. Está sempre disposto a aprender, mesmo com as crianças. Trabalha pelo prazer do trabalho em si, não pela recompensa material. Vive dentro do seu próprio isolamento espiritual, onde não chegam nem o louvor, nem a censura. Não obstante, seu isolamento não é frio. Ama, sofre, pensa, compreende. O que você possui, dinheiro ou posição social, nada significa para ele. Só lhe importa o que você é. Despreza a opinião própria, tão depressa verifica o seu erro. Não respeita usos estabelecidos e venerados por espíritos tacanhos. Respeita somente a verdade. Tem mente de homem e coração de menino. Conhece a si mesmo, tal qual é. E conhece a Deus.

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2: Alô, amigos de todo o Brasil, Sertanejo Classe A tá chegando por aqui. Aquela sequência de modelo que a gente gosta de ouvir. Eu sou o Fabiano Farias e por aqui seguimos juntos na edição do final de semana. 2 horas de muita música boa, uns modão de fundamento. Esse que a gente gosta, escolhido a dedo aqui. Como é que tá o teu final de semana aí? Tá tudo belezinha? Vamos melhorando, porque tá chegando aqui um som do Thales e Thiago. Nova geração do modão sertanejo. Vida de Caboclo, Tem Sangue Sertanejo, Roberto Mirinho, Rio Negro e Solimões com Emílio Eduardo, Liguei Pra Dizer Que Te Amo. Sertanejo Classe A tá começando agora, então se liga aí.

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1: Irajá e Pratini, o IP Roxo. Teve ainda, liguei pra dizer que te amo. Só música boa, hein? Intervalo, sim. Rápido, rápido, a gente já volta por aí trazendo mais. O Sertanejo Classe A tá só começando, não sai daí.
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0: Obrigada.
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2: A Rádio Cidade informa a hora certa.
3: 8h25.
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1: Vai seguindo Sertanejo Classe A por aqui no final de semana. Tem Renato e Peninha, Eu a Viola e Ela, do Duque Dalvan e Espinheira. E ainda Saudade de Nós Dois, com Chico Rei Paraná. É o Sertanejo Classe A, com você, sempre com você.
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1: Ed Brito e Samuel, Mulher Sempre Mulher. Tá Faltando Amor, César e Paulinho, foi o que a gente ouviu por aqui. Tem mais intervalo chegando, rapidão a gente vai ali com os nossos apoiadores. Voltamos trazendo Durval e Davi, Dombar e Donzete, Eduardo Costa, depois do intervalo.
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3: A Rádio Cidade informa a hora certa.
1: 8h41.
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1: Sertanejo Classe A seguindo. Durval e Davi vem trazendo A Mão do Tempo. Rodeio Mulher e Viola, Dombar e Donzete. Eduardo Costa, Nosso Amor é Ouro. Só modão bom. Sertanejo Classe A que segue.

Tá muito baixo, eu quero mais um pouquinho de volume, pode ser? Nada sentiu na hora.

0: 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A Rádio Cidade informa a hora certa.
1: 9:02.
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3: A Rádio Cidade informa a hora certa.
1: 9:02.
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1: Sertanejo Classe A seguindo por aqui. Tem mais, tem Jean Giovanni, Caindo Laço, Daniel Viola, Emanuel, Longe do Asfalto, Thales e Conrado, Será Que Foi Saudade. É o Sertanejo Classe A pra ficar juntinho de você.
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1: Sertanejo Classe A por aqui, Jean e Duane. Eu busco uma estrela, será que foi saudade? Ah, coração! Tem intervalo chegando, tem sim, a gente vai rapidão ali, volta já, trazendo na sequência o Felipe Falcão, Abel e Caim, Delay Dorivan. É muita música boa. Dá pra você pedir a sua, manda sua mensagem aqui no celular da rádio, manda no nosso WhatsApp, manda aquela mensagem que a gente vai tocando junto de você o melhor do sertanejo, Sertanejo Classe A.
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2: 9

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1: Sertanejo Classe A que segue com o Felipe Falcão, Vestido de Seda, o modão bom. O Menino e o Cachorro, Abel e Caim, Tem Delay Dorivan, Tropeiro Velho. Sertanejo Classe A seguindo com você no final de semana.
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1: Zailara, hoje eu sei, tocando aqui no nosso sertanejo, tá demais, hein? Mais um intervalo chegando, rapidão a gente vai pro intervalo. Voltamos aí com o Daniel, tem o Zé Henrique, Gabriel, César Menotti, Fabiano, depois do intervalo.
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1: A Rádio Cidade informa a hora certa.
2: 10:01.
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4: Sertanejo Classe A que segue, vem Daniel, Desatinos, Henrique Gabriel, Estrela de Ouro e o César Menotti Fabiano, Fogão de Lenha, no Sertanejo Classe A. Fim de semana com Sertanejo Classe A fica muito melhor.
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1: Sertanejo Classe A, Diego e Gustavo, Remédio Certo. Fechou mais uma? Fechou mais uma. Intervalo por aqui, a gente volta já.
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1: 10h20. 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
1: Sertanejo Classe A, seguindo por aqui, vem o som do Edson e Hudson, Chora Peito, é o modão bom. Matão e Matias, você vai gostar, tem Divino Donizete por aqui também. Carta Sem Remetente, segue Sertanejo Classe A.
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1: César e Paulinho, Viajante Solitário, Carta Sem Remetente, foi antes dessa. E agora tem intervalo e a gente volta já depois do intervalo com as saideiras de hoje, fechando o nosso Sertanejo Classe A depois do intervalo.
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5: 10:37.

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3: Mas seguindo o Sertanejo Classe A por aqui no final de semana, tem Renato e Peninha, Eu, a Viola e Ela, do Duque Dalvan e Espinheira, e ainda Saudade de Nós Dois, com Chico Rei Paraná. É o Sertanejo Classe A, com você, sempre com você.
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1: Ed Brito e Samuel, Mulher Sempre Mulher, Tá Faltando Amor, César e Paulinho, foi o que a gente ouviu por aqui. Tem mais intervalo chegando, rapidão a gente vai ali com os nossos apoiadores. Voltamos trazendo Durval e Davi, Dom Bar e Donzete, Eduardo Costa, depois do intervalo.
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1: A Rádio Cidade informa a hora certa.
2: 11 horas.
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1: Sertanejo Classe A, seguindo Durval e Davi, vem trazendo A Mão do Tempo. Rodeio Mulher e Viola, do Umbari Donzetti. Eduardo Costa, Nosso Amor é Ouro. Só modão bom. Sertanejo Classe A que segue.
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2: 11:18.
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1: Sertanejo Classe A seguindo por aqui. Tem mais, tem Jean Giovanni, Caindo Laço, Daniel Viola e Manuel, Longe do Asfalto, Thales e Conrado, Será Que Foi Saudade. É o Sertanejo Classe A pra ficar juntinho de você.
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1: Sertanejo Classe A por aqui, Jean e Duane. Eu busco uma estrela, será que foi saudade? Ah, coração! Tem intervalo chegando, tem sim, a gente vai rapidão ali, volta já, trazendo na sequência o Felipe Falcão, Abel e Caim, Delay Dorivan. É muita música boa. Dá pra você pedir a sua, manda sua mensagem aqui no celular da rádio, manda no nosso WhatsApp, manda aquela mensagem que a gente vai tocando junto de você o melhor do sertanejo, sertanejo classe A.
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4: A Rádio Cidade informa a hora certa.
1: 11:36.
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1: Sertanejo Classe A que vai seguindo com as saideiras por aqui, fechando a nossa sequência deste final de semana. Vem Ginigeno, Pescaria, tem Darli Darleno com Trio Batidão, Renúncia de Amor, Christian Ralph, Camisa Manchada e ainda Trio Parada Dura, As Andorinhas. Tô indo, um grande abraço pra você, nos encontramos no próximo Sertanejo Classe A. Até lá, tchau.
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1: A Rádio Cidade informa a hora certa.
2: Meio-dia e um.
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0: gente boa, tudo certinho, tudo bem? Bem-vindo, bem-vinda. Vamos juntos começando por aqui mais um sabadaço nesse sabadão, dia 11 de julho. É um prazer estar com você novamente. Eu sou o De Luca, levando até a sua vida as melhores músicas, hein? Final de semana com muito som, que rola de melhor no Brasil e no mundo. Nessa programação preparada, essa seleção de sucessos preparada com todo o carinho. Já aumenta o som, hoje dia mundial da população. Bora começar o nosso sabadaço com Simone Mendes. Me ama ou me larga?
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0: Esse é o som do Henrique e Juliano para abrir a primeira sequência. Última Saudade trouxe ainda o Henrique Castro, Grupo Menos é Mais Nem Pagando, Pixote Coração Encadeado e Luan Santana com Olho Marrom para a gente fechar a primeira sequência de hoje. Bora pro intervalo e daqui a pouquinho Sabadaço continua já trazendo muito mais.
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2: A Rádio Cidade informa a hora certa.
3: 12:17.
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1: Nesse clima gostoso de final de semana, a gente continua agora com a dupla Danilo e Davi, que lançou em janeiro o álbum Aliança, com canções que falam de amor, saudade e vivências do dia a dia. E um dos destaques desse projeto é Não Mexe Nas Minhas Gavetas, que a gente curte agora aqui

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1: Bom demais, curti Pulando o Muro, Zé Neto Cristiano, música de março do ano passado, Country Beat, Zé Felipe, Dentro da Minha Evoque, Zé Vaqueiro Maravilhosa e Matheus e Cauã com Ana Castela, Ilusão de Ótica, pra gente fechar mais uma sequência. Sabadão faz uma pausa e daqui a pouquinho a gente continua com mais.
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4: A Rádio Cidade informa a hora certa.
5: 12:33.
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O programa que agita o seu final de semana já tá de volta. Sabadaço agora com Jorge Matheus e Matheus e Cauã.

0: Zona Braquiara. Aliás, o Gui e Guilherme lançaram em 2024 o DVD 062, que foi gravado lá em Goiânia, capital dos sertanejos. Bom demais, né? João, a gente curtiu o sucesso com Anitta Pilantra e Harry Styles, pra gente curtir American Girls. Daqui a pouquinho eu já volto, já trazendo mais uma sequência aqui na programação do Sabadaço.
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2: A Rádio Cidade informa a hora certa.
3: 12:48.
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0: Onde quer que você esteja, tá na sua casa, no seu carro, no seu trabalho, é muito bom saber que você tá aí juntinho comigo. E a gente já tá de volta agora com João Bosco e Vinícius, eles que em setembro do ano passado lançaram a música Medida Protetiva em parceria com Gustavo Lima. E essa música faz parte do EP Deixa o Barulho e fala sobre a dor de não conseguir esquecer um grande amor. Quem nunca, né?
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Panda e o sucesso porcelanato, aliás, o Panda tá arrebentando no Brasil inteiro, só moda boa, hein? Grupo Menos é Mais, Simone Mendes, Pedro Pecado e Guilherme Benuto, música de 2020, Pulei na Piscina, pra gente fechar mais uma sequência, ó. Fica aí na sintonia, rapidinho intervalo e daqui a pouquinho o Sabadão já volta.

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1: A Rádio Cidade informa a hora certa.
2: 1:04. 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

Cauã pra gente fechar mais uma sequência, que trouxe ainda César Menotti, Fabiano e Gustavo Lima, Aí Cê Me Quebra e Samuel Rosa, Segue o Jogo, música de junho de 2024. Se liga na melhor, fica na sintonia, rapidinho intervalo e daqui a Desocupa, com participação do Kleber e Cauã pra gente fechar mais uma sequência, que trouxe ainda César Menotti, Fabiano e Gustavo Lima, Aí Cê Me Quebra e Samuel Rosa, Segue o Jogo, música de junho de 2024.

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0: Estamos de volta, esse é o nosso sabadaço agora com Felipe Rodrigo, que lançaram em abril a faixa Ignora, que estreou no top 9 global do Spotify. A faixa faz parte do projeto Velhos Hábitos e traz uma pegada country moderna, com aquele refrão feito pra quem tá sofrendo por amor. E olha que é muita gente, hein?
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0: adoro essa música, Beija Flor Me Beija, música de dezembro de 2015 com Bruninho e Davi. A gente viaja lá nas antiguinhas, aquelas veinhas que nunca saem de moda, né? Ferrugem Me Bloqueia e BTX pra gente curtir aqui na programação. Daqui a pouquinho eu já volto, já trazendo mais moda boa.
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2: A Rádio Cidade informa a hora certa.
3: 1:36.
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0: Esse é o som do Cleiton e Romário e Zeneto Cristiano. Não namora. Passou lá Ana Prado com Simone Mendes, Saudade Burra e Jota Quest pra gente curtir também. Daqui a pouquinho eu já volto já trazendo a última sequência.
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2: A Rádio Cidade informa a hora certa.
3: 1h50.
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da Marília Mendonça com Sucesso Leão pra gente fechar mais um programa, mais uma vez um sabadaço agitado, daquele jeito que você gosta, com muita moda boa pra sacudir o seu fim de semana só com as melhores. Eu tô indo embora pra voltar próximo sábado, se Deus quiser, novo encontro, anota aí na agenda, eu, Deluca, você é o melhor ouvinte e muita moda boa aqui na melhor rádio do seu rádio. Ó, beijo no coração, fica com Deus, aproveite o seu fim de semana e até a próxima.

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1: A Rádio Cidade informa a hora certa.
2: 2:07. 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
3: 2:17. 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
1: A Rádio Cidade informa a hora certa.
2: 2:31. 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
1: A Rádio Cidade informa a hora certa.
2: 3 horas.
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0: 3:17.
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1: A Rádio Cidade informa a hora certa.
2: 3:30.
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1: A Rádio Cidade informa a hora certa.
2: 3h47.
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1: A Rádio Cidade informa a hora certa.
2: 4:02.
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3: 4:32.
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1: A Rádio Cidade informa a hora certa.
2: 5:01.
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1: A Rádio Cidade informa a hora certa.
2: 5:30.
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1: A Rádio Cidade informa a hora certa.
2: 6:02.
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Pai nosso que estais no céu, santificado seja o vosso nome. Venha a nós o vosso reino. Seja feita a vossa vontade, assim na terra como no céu. O pão nosso de cada dia nos dai hoje. Perdoai-nos as nossas ofensas, assim como nós perdoamos a quem nos tem ofendido. E não nos deixeis cair em tentação, mas livrai-nos do mal. Ave Maria, cheia de graça, o Senhor é convosco. Bendita sois vós entre as mulheres, e bendito é o fruto do vosso ventre, Jesus. Santa Maria, Mãe de Deus, rogai por nós, pecadores, agora e na hora de nossa morte. Amém.

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1: 6:12.
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2: 6:34.
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1: 7:02. 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
1: A Rádio Cidade informa a hora certa.
0: 7:33.
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1: 8:03. 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